0: Chama Papuxa. Sim, 6 anos.
1: Aí, Kugi.
2: Bom dia, bom dia, bom dia, Damati. As flecheiros já estão aqui.
1: Molt bé.
2: Hola, Héctor Ortega.
1: Hola, què tal? Flash Matí, de 6 a 11, amb